0: 9:08.
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2: Olha, tem uma visão positiva da vida. Tudo começa dentro de nós mesmos, não é? Se não estamos felizes conosco, nós passamos a focar nas dificuldades e nos problemas e nunca no lado positivo ou na solução. Pode parecer uma ideia abstrata, mas o cérebro humano tem o poder de propiciar um caminho neural para que os nossos objetivos sejam alcançados. Portanto, ter uma visão positiva do mundo, enxergar o lado bom das coisas e ser otimista são aspectos relevantes e necessários para se alcançar a felicidade e o bem-estar. Não esqueça de que estar plenamente feliz não pode passar a ser uma busca frenética também, né? É essencial usufruir das pequenas coisas do dia a dia e viver o presente da melhor forma possível. É o pé no chão agora e a visão no futuro, certo?
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3: Em Porto Ferreira, agora 16 graus.
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0: 10:09.
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3: Em Porto Ferreira, agora 16 graus.
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2: Olá, muito bom dia. Sempre um prazer estar aqui com você na Rede Conecta em mais uma edição das melhores da semana. As músicas que mais se destacaram durante toda a semana aqui na programação da Rede Conecta. Prazer, eu sou o Renato Hi-Fi. E para começar a edição de hoje, Something Serious. É a sétima faixa do álbum The Romantic, lançado em 27 de fevereiro de 2026 por Bruno Mars. A canção mistura pop, R&B e ritmos latinos, e a faixa chamou atenção no Brasil por suas batidas que lembram grandes sucessos. A letra fala sobre estar completamente apaixonado, demonstrando o desejo de ter um relacionamento de amor de verdade com a pessoa amada.
0: Posição número 14.

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1: My Father's Eyes, canção profundamente pessoal e emocionante de Eric Clapton, lançada em 1998 no álbum Pilgrim. A música traça um paralelo comovente entre nunca ter conhecido seu próprio pai biológico e enxergar a linhagem familiar nos olhos do seu falecido filho. Vencedora de um Grammy em 1999.
0: Posição número 13.

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1: I Don't Wanna Lose You, canção escrita por Albert Hammond e Graham Lyle, gravada pela cantora norte-americana Tina Turner para o seu álbum Foreigner Affair, de 89. A música alcançou a terceira posição na Espanha e oitava colocação no Reino Unido.
0: Posição número 12.

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1: Set Fire to the Rain, uma poderosa balada pop que utiliza a metáfora central de atear fogo à chuva para ilustrar o conflito interno e a dificuldade de superar um relacionamento amoroso complexo e cheio de contradições. A canção da cantora inglesa Adele, presente no aclamado álbum 21, é marcada pela performance vocal emotiva e potente, lançada em 2011.
0: Posição número 11.

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1: I Want to Know What Love Is. Grande clássico da banda Foreigner, lançado em 1984 e regravado em 2009 para o álbum Memories of an Imperfect Angel. Essa versão fez muito sucesso no Brasil e integrou a trilha sonora da novela Viver a Vida, alcançando o topo das paradas nas rádios nacionais.
0: Posição número 10.

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1: Africa, canção da banda de rock Toto e uma das músicas mais conhecidas da banda. Uma declaração de amor ao continente africano. A música foi composta por David Paich após assistir a um documentário sobre a fome na África. Ela foi incluída em seu álbum Toto 4 de 1982 e alcançou a posição número 1 nos gráficos da Billboard Hot 100 em fevereiro de 83.
0: Posição número 9.

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1: Kiss and Say Goodbye, canção de sucesso mundial de 1976 do grupo americano de R&B The Manhattans. Escrita pelo membro do grupo Winfred Lovett, cantor de voz grave, compositor do grupo e intérprete da famosa voz falada na introdução da canção. Atingiu a posição número 1 nos Estados Unidos, Bélgica, Países Baixos, Nova Zelândia e também na Europa.
0: Posição número 8.
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1: Sledgehammer, canção do músico inglês Peter Gabriel, lançado em abril de 1986 para o seu quinto álbum de estúdio, Soul. Alcançou a primeira posição no Canadá em 21 de julho de 86 e permaneceu por 4 semanas.
0: Posição número 7.

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1: You Are the One, clássico synth-pop da banda norueguesa a-ha, lançado em 1988 como quarto single do álbum Stay on These Roads. A música destaca-se pelo ritmo contagiante, vocais marcantes e uma letra que fala sobre vulnerabilidade e a persistência em um amor não correspondido.
0: Posição número 6.

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1: The Fate of Ophelia, o primeiro single do álbum The Life of a Showgirl, da cantora Taylor Swift, lançado em 3 de outubro de 2025. A música é inspirada na personagem Ofélia, da peça Hamlet, de Shakespeare, e quebrou recordes de streaming no dia do lançamento.
0: Posição número 5.

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1: Love Me Like You Do, canção da cantora britânica Ellie Goulding, tema do filme 50 Tons de Cinza. A música descreve uma entrega amorosa e paixão intensa. Conquistou o topo das paradas em dezenas de países. Seu lançamento ocorreu em janeiro de 2015 e consolidou-se como uma das canções mais marcantes de sua década.
0: Posição número 3.

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1: Never Gonna Give You Up. Um grande clássico pop dos anos 80, lançado pelo cantor e compositor inglês Rick Astley em 1987. A canção de amor e lealdade tornou-se um fenômeno cultural global na internet.
0: Posição número 2.

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1: Magic, da banda Pilot, um clássico do pop rock de 1974, que celebra a alegria nas pequenas coisas e a preguiça matinal. Com guitarras animadas e refrão marcante, a canção foi um grande sucesso, aparecendo em filmes como Happy Gilmore e Herbie Fully Loaded.
0: Posição número 1.

Extreme Morton Moors. Na sequência, Mariah Carey com Hero. 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

Foreigner, I Don't Wanna Leave You Without You. Tudo que você ama ouvir rola aqui no Madrugada Conecta. De Lecher, Estéreo, você curtiu por aqui as melhores, uma hora de saudade, de sucessos, só a Conecta rola a melhor programação na sua madrugada.

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1: 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Abrindo mais uma hora desta segunda-feira ao som de Starship com Sarah.

Eros Ramazzotti, Cosa della Vita. Você curtiu ainda LTD com Chayon. 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
1: 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Conecta FM viaja através das músicas. Ótima madrugada, eu sou Mônica Braga e seguimos até às 7 da manhã. Tem Bill Medley abrindo mais uma hora.

Laura Pausini, La Solitudine. 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Rod Stewart, Sailing.

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2: 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John Warwick, No Night So Long.

The Stylistics, Give a Little Love for Love. Everything But the Girl chegando com I Didn't Know I Was Looking for Love. Bom demais contar com a sua audiência.

Woman League com Woman. Quanta música gostosa, hein? Indiscutivelmente, o que há de melhor rola aqui no Madrugada Conecta. Diana Ross, All of You. Participação de Rui Iglesias.

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1: 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Uma ótima madrugada desta segunda-feira. Seguimos com Gloria Stefan,

0: Agora são 6 em ponto.
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4: Em Porto Ferreira, agora 16 graus.
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10: Conecta FM, bom dia pra você. Segunda-feira preguiçosa, 27 de julho de 2026. Tem muita gente acordando aí, arrastando corrente, né? Mas é início de mais uma semana, forças renovadas e o que é de melhor, você ouve aqui na Conecta FM. George Benson, In Your Eyes. Bom dia pra você.

0: David Foster, Hurt You Say I'm Sorry, You Are the Inspiration e Glory of Love. Passando por aqui, 14 bis, todo azul do mar. Uma linda semana, uma ótima segunda. Bom dia pra você.
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0: Já estamos de volta aqui na Conecta FM, a FM dos melhores ouvintes. Lembra dessa? Trey Chapman, Baby Can I Hold You.

Adrian Gervitz com Classic, ainda Jesse Tom, I'll Never Love This Away Again. 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
6: Já estamos de volta aqui na Conecta FM. Bom dia, ótima segunda-feira e por aqui a melhor programação. Seguimos com o último bloco do Madrugada Conecta. Phil Collins, bom dia para você.

Wainana Judge, I Want to Know What Love Is. E assim, me despeço de mais uma edição do Madrugada Conecta. Obrigado pela companhia. Jornal Manhã Conecta chegando para te deixar super bem informado. Let It Be com John Legend e Alicia Keys fecha o programa de hoje.

0: 10:58.
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3: Em Porto Ferreira, agora 16 graus.
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9: Bom dia, hoje é segunda-feira, dia 7 de julho de 2026 e o Jornal Manhã Conecta está no ar. Você também pode nos acompanhar pelo aplicativo da Conecta FM, pelo YouTube na sua TV Conecta local ou pela NET no canal 13. Nos trabalhos técnicos temos Juliano Marangon e Agnaldo Costa. Eu sou Jaqueline Bonum.
10: Eu sou Gabriela Rando e essas são as principais notícias dessa manhã.
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10: Convenções começam e oficializam candidatos à presidência da República.
9: Itamaraty convoca embaixador argentino após ataques de Javier Milei ao governo brasileiro.
10: Suspeito de ataque à parada LGBT de Berlim é morto pela polícia.
9: Presidente eleito da Colômbia promete romper relações com Cuba e Nicarágua.
10: França e Espanha enfrentam dificuldades para lidar com os incêndios florestais.
9: E no esporte, Brasil perde para a Turquia e amarga quinto vice na Liga das Nações Femininas de vôlei.
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9: As convenções começaram e alguns partidos já oficializaram seus candidatos à presidência da República. O ex-governador de Goiás, Ronaldo Caiado, oficializou a sua candidatura ao lado do vice Gilberto Kassab e afirmou que a segurança pública será a principal prioridade de um eventual governo. Durante o discurso, ele também fez críticas ao PT e ao atual governo federal. Caiado disse que a população, especialmente as mulheres, vive uma situação de insegurança que exige medidas mais rígidas.
10: Entre as propostas apresentadas, o pré-candidato defendeu ampliar o uso de tornozeleiras eletrônicas para agressores, aumentar as prisões em casos de violência doméstica e adotar punições mais severas para quem comete esse tipo de crime. Ele também afirmou que pretende propor o confisco de bens de condenados por violência contra a mulher, destinando esse patrimônio às vítimas como forma de reparação. Além disso, disse que pretende adotar o mesmo rigor no combate a crimes como estupro, pedofilia e corrupção.
9: Durante o evento, evento, Caiado também criticou a polarização política no país e fez ataques ao governo federal, defendendo que o debate político volte a priorizar temas como segurança pública e combate à criminalidade.
10: E também ontem, o Partido Unidade Popular oficializou a candidatura de Samara Martins à presidência da República. A convenção nacional foi realizada em São Paulo e confirmou Raquel Brício como candidata a vice-presidente na chapa. Samara Martins tem 38 anos, é dentista do SUS, natural de Belo Horizonte e uma das fundadoras da Unidade Popular. Ela já disputou a eleição presidencial de 2022 como candidata a vice-presidente na chapa de Léo Péricles.
9: E durante o lançamento da candidatura, Samara apresentou as principais propostas da campanha. E entre elas estão a reestatização de empresas privadas, a nacionalização de setores considerados estratégicos, a ampliação dos investimentos em políticas sociais e a suspensão do pagamento da dívida pública para priorizar áreas como saúde, educação e geração de empregos. A candidata também defende medidas voltadas aos trabalhadores, como o aumento do salário mínimo, o fim da escala de trabalho 6x1, ampliação do acesso à moradia e a criação de frentes emergenciais de emprego com contratação direta pelo poder público.
10: Por fim, o PL oficializou a candidatura de Flávio Bolsonaro à presidência. O anúncio foi feito pelo partido, que confirmou o nome do senador para disputar as eleições.
5: O Partido Liberal referendou neste sábado a candidatura do senador Flávio Bolsonaro à presidência da República. A convenção do partido foi realizada em São Paulo. Flávio Bolsonaro nasceu no Rio de Janeiro, tem 45 anos e é advogado. Ele está em seu primeiro mandato como senador, mas tem uma longa trajetória política. Cumpriu 4 mandatos de deputado estadual e foi candidato à prefeitura do Rio em 2016, terminando em 4º lugar. O candidato do PL é filho do ex-presidente Jair Bolsonaro, que está em prisão domiciliar após ser condenado a 27 anos de prisão pela tentativa de golpe de Estado no país. Flávio aposta na mobilização do eleitorado do pai para conquistar a presidência. Em 2022, Jair Bolsonaro ficou 1,8 ponto percentual atrás do presidente Lula. Durante o evento, foi exibido um vídeo de Jair Bolsonaro feito por inteligência artificial, simulando uma mensagem de apoio ao filho. A convenção do PL foi acompanhada por políticos do partido e até pelo presidente da Argentina, Javier Milei. Em seu discurso, Flávio Bolsonaro agradeceu sua família e ao PL pela indicação.
7: Gente, eu estou mais do que preparado para enfrentar essa missão. E a gente vai honrar a confiança de cada um para, junto com o Congresso Nacional, ainda mais a centro-direita, com os nossos senadores, deputados, governadores, nos dando a base para mudar a Constituição, para reduzir impostos, para botar uma legislação penal mais dura.
5: A pré-candidatura de Flávio Bolsonaro à presidência foi marcada por polêmicas. A principal foi em relação a Daniel Vorcaro, dono do Banco Master, de quem o candidato teria pedido 134 milhões de reais para a produção de um filme sobre seu pai. Flávio nega irregularidades. O caso está sob investigação da Polícia Federal. O PL segue buscando apoio de outros partidos para a candidatura de Flávio Bolsonaro. Ainda não foi anunciado quem será o candidato ou candidata à vice-presidência ao lado dele. O prazo para convenções partidárias vai até 5 de agosto. Da Rádio Nacional em Brasília, Gésio Passos.
9: E a deputada federal Dandara Tonantzin, do PT de Minas Gerais, pediu à Procuradoria-Geral da República que investigue possíveis irregularidades na Convenção Nacional do PL, que oficializou a candidatura de Flávio Bolsonaro à presidência. E o principal questionamento é sobre a exibição de um vídeo criado com inteligência artificial que reproduz a imagem e a voz do ex-presidente Jair Bolsonaro.
10: Segundo a parlamentar, como Bolsonaro está em prisão domiciliar e com os direitos políticos suspensos, ele não poderia participar de atos de campanha, mesmo de forma virtual ou por meio de tecnologia. No pedido enviado à PGR, Dandara também afirma que Bolsonaro tem descumprido restrições impostas pela justiça e defende que ele volte a cumprir pena no complexo da Papuda. Para a deputada, a utilização do vídeo e a divulgação recente de uma carta de apoio ao filho poderiam caracterizar interferência na campanha eleitoral.
9: Além disso, a representação questiona a presença do presidente da Argentina Argentina, Javier Milei, na convenção do PL. Segundo o documento, a participação de um chefe de Estado estrangeiro em um evento de campanha pode contrariar regras da legislação eleitoral brasileira. A parlamentar pede que a PGR investigue o caso e avalie se houve crime eleitoral ou abuso de poder político.
10: O governo brasileiro reagiu às declarações do presidente da Argentina, Javier Milei, durante uma convenção do PL realizada em São Paulo. Neste domingo, o ministro das Relações Exteriores, Mauro Vieira, convocou o embaixador argentino no Brasil, Daniel Raimondi, para manifestar a insatisfação do país e pedir explicações sobre o episódio.
9: Em nota, o Itamaraty classificou como inaceitáveis as críticas feitas por Milei ao presidente Lula, ao Supremo Tribunal Federal e às instituições brasileiras. O Ministério das Relações Exteriores afirmou que não há precedentes de um chefe de Estado estrangeiro fazer esse tipo de declaração em território brasileiro e lamentou que o episódio envolva um país que mantém uma longa relação de amizade e parceria comercial com o Brasil.
10: Durante o evento do PL, Milei participou do lançamento da candidatura de Flávio Bolsonaro à presidência da República. No discurso, ele criticou decisões da justiça brasileira, atacou o ministro do STF, Alexandre de Moraes, e voltou a defender o ex-presidente Jair Bolsonaro, afirmando que foi impedido de visitá-lo. Também neste domingo, o embaixador do Brasil na Argentina, Júlio Bittelli, foi chamado a Brasília para prestar esclarecimentos sobre a situação.
9: E a defesa de Jair Bolsonaro recorreu da decisão que suspendeu as visitas ao ex-presidente. A restrição foi determinada após a divulgação de uma carta atribuída a Bolsonaro.
11: A defesa do ex-presidente Jair Bolsonaro apresentou um recurso ao Supremo Tribunal Federal nesta sexta-feira contra a suspensão por 30 dias das visitas a ele na prisão domiciliar. A medida foi determinada na semana passada pelo ministro do STF, Alexandre de Moraes, depois que o senador Flávio Bolsonaro, do PL do Rio de Janeiro, publicou nas redes sociais uma carta escrita pelo pai. Para Moraes, a divulgação violou a proibição de uso da internet, inclusive por meio de terceiros, dada ao ex-presidente. Na mesma decisão, o ministro proibiu Bolsonaro de receber visitas com finalidade político-eleitoral até o fim do pleito de outubro. Ele também não poderá divulgar manifestos com esse conteúdo por qualquer meio de comunicação, mesmo com a ajuda de terceiros. No recurso enviado ao Supremo, a defesa argumenta que a decisão impõe uma restrição que não está prevista na sentença, na lei ou na Constituição Federal. Segundo os advogados, a medida amplia de forma desproporcional os limites da execução penal e transforma a pena em um instrumento de censura ideológica, o que seria incompatível com as liberdades públicas garantidas pela Constituição. Bolsonaro foi condenado no ano passado a 27 anos e 3 meses de prisão pela trama golpista. Ele passou para o regime domiciliar depois de ser operado e atualmente se recupera de uma pneumonia bacteriana. Com informações da Agência Brasil, da Rádio Nacional em Brasília, Pedro Lacerda.
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10: Rodovia Dom Pedro I, na altura de Campinas, com um tráfego intenso. O motorista deve encontrar o trânsito mais carregado nos acessos à rodovia Anhanguera e também no anel viário. A velocidade fica entre 25 e 40 km por hora. Ainda na região, para quem segue de Jaguariúna para Campinas pela rodovia Romeu Tulha, o movimento é normal. Rodovia Wilson Finardi, na região de Araras, com o trânsito bom para o horário. Não há pontos de lentidão. E pela rodovia Vicente Bota, na altura de Descalvado, o tráfego de veículos flui bem. A velocidade média é de 45 km por hora.
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9: Suspeito de realizar um ataque que deixou uma pessoa morta e outras 29 feridas durante a parada do orgulho LGBTQ+, de Berlim, foi morto pela polícia nesse domingo, após quase 24 horas de buscas. Segundo as autoridades alemãs, o responsável era Abdu Balut, de 21 anos, cidadão alemão, com origem libanesa. De acordo com a investigação, ele avançou com uma van contra uma multidão nas proximidades do evento. Em seguida, atacou pessoas com facão. O caso está sendo tratado como um atentado de motivação extremista islâmica.
10: As investigações apontam que Balut já havia tentado se juntar ao grupo Estado Islâmico. Em 2025, ele viajou ao Líbano com o objetivo de seguir para a Síria. Foi preso, condenado e, depois de cumprir a pena, retornou à Alemanha. Já no país, também foi condenado por crimes relacionados ao extremismo, como a divulgação de propaganda do Estado Islâmico e a preparação de um ato de violência, mas aguardava o julgamento de um recurso em liberdade. O ataque aconteceu a poucos metros da festa de encerramento da Parada do Orgulho de Berlim, uma das maiores celebrações LGBTQI+ da Europa.
9: E após o atentado, centenas de pessoas participaram de homenagens às vítimas. O governo alemão informou que vai reforçar a segurança em grandes eventos e avaliar medidas adicionais para as próximas paradas do orgulho realizadas no país.
10: Os Estados Unidos interromperam temporariamente os bombardeios contra o Irã e, segundo uma autoridade iraniana ouvida pela agência Reuters, Teerã também vai suspender os seus ataques enquanto essa pausa for mantida. De acordo com a fonte, a estratégia do Irã é simples: se não houver ataques americanos, o país também deixará de atacar. Essa posição já teria sido comunicada ao governo dos Estados Unidos.
9: A pausa começou após quase duas semanas de ofensiva dos Estados Unidos. O governo do presidente Donald Trump afirmou que a decisão foi tomada para abrir espaço às negociações diplomáticas. Integrantes da administração americana disseram que a preferência continua sendo por uma solução negociada, mas ressaltaram que novas ações militares podem ocorrer caso as conversas não avancem. Mesmo assim, autoridades iranianas demonstram desconfiança e avaliam que a interrupção pode ser apenas uma estratégia temporária, sem representar uma mudança real na postura dos Estados Unidos.
10: Segundo a imprensa americana, a suspensão dos ataques também foi influenciada por avaliações de assessores militares, que alertaram para limitações da campanha e para o desgaste dos recursos utilizados no conflito. Apesar da redução das hostilidades nos últimos dias, a situação na região continua tensa. O conflito já provocou impactos no mercado internacional, elevando o preço do petróleo, e ainda gera preocupação sobre uma possível retomada dos confrontos.
9: O presidente eleito da Colômbia, Abelardo de la Espriella, anunciou que romperá as relações diplomáticas com Cuba e Nicarágua assim que tomar a posse no dia 7 de agosto. Em uma publicação nas redes sociais, Espriella afirmou que o seu governo não manterá relações com países que considera ditaduras. Ele também informou que pretende fechar 15 consulados e 14 embaixadas como parte de uma reestruturação da política externa. Ao mesmo tempo, o presidente eleito anunciou que vai reabrir a embaixada colombiana em Jerusalém para restabelecer e fortalecer as relações com Israel.
10: A decisão marca uma mudança em relação ao governo de Gustavo Petro, que rompeu relações diplomáticas com Israel em 2024 por causa da ofensiva militar na faixa de Gaza. O anúncio também ocorre em meio a críticas internacionais ao governo da Nicarágua. Recentemente, o presidente Daniel Ortega declarou que o país deixará de realizar eleições, medida que, segundo opositores e entidades internacionais, consolida o regime autoritário no país.
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12: Oi, ouvintes. As democracias raramente acabam de um dia para o outro. Elas costumam morrer aos poucos, quando as instituições são enfraquecidas, sua oposição é silenciada e o poder já não respeita seus limites. E é exatamente isso que está acontecendo hoje em dois países da América Central. Na Nicarágua, Daniel Ortega, que já governa há quase 20 anos, decidiu dar um passo ainda mais radical e, sem ficar vermelho de vergonha, anunciou o fim das eleições presidenciais no país. E a transformação de um regime autoritário em uma ditadura sem qualquer disfarce. Já em El Salvador, o cenário é diferente na forma, mas igualzinho no conteúdo. Nayib Bukele alcançou enorme popularidade por reduzir drasticamente a violência das gangues, um problema que durante décadas aterrorizou sua população. O resultado na segurança pública é inegável e explica seu amplo apoio popular. Mas nada justifica eliminar as garantias fundamentais dos salvadorenhos: prisões em massa sem o devido processo legal, concentração de poder e enfraquecimento do judiciário são os sintomas de que aquela democracia já não existe mais. É isso. A tentação de ditadores de direita e de esquerda esquerda é sempre a mesma: apresentar a eficiência como justificativa para reduzir controles institucionais. Mas uma democracia não deve existir apenas para escolher seus governantes. Ele existe principalmente para limitar o poder de quem governa. A alternância no comando de um país, eleições livres, imprensa independente e um judiciário autônomo não são obstáculos do desenvolvimento. São exatamente os mecanismos que impedem que líderes populistas se transformem em ditadores permanentes. A América Central conhece bem esse curso das ditaduras. Por isso, o apodrecimento institucional na Nicarágua e em El Salvador deveria servir de lembrete para toda a região. Quando direitos são sacrificados em nome de conveniência política ou de uma promessa de eficiência, o risco é descobrir logo mais que recuperar uma democracia é muito mais difícil do que perdê-la.
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9: Os incêndios florestais que atingem a França e a Espanha desde a última quarta-feira já obrigaram cerca de 330 mil pessoas a deixarem as suas casas e locais de hospedagem. Na França, o fogo já consumiu cerca de 42 mil hectares, principalmente no sudoeste do país, em uma das maiores áreas devastadas desde a Segunda Guerra Mundial. Mais de 220 mil pessoas precisaram ser evacuadas e o governo reforçou as equipes de combate com militares, aeronaves e aviões adaptados para lançar retardante de fogo. O presidente Emmanuel Macron prometeu reconstruir as áreas atingidas e afirmou que o governo dará apoio às vítimas pelo tempo que for necessário.
10: Na Espanha, quase 88 mil pessoas foram retiradas de áreas de risco ou permanecem confinadas em casa. Os maiores focos estão próximos de Madrid, onde os incêndios, que começaram separados, acabaram se unindo. Pela primeira vez, o país decretou estado de emergência nacional por causa dos incêndios florestais. O primeiro-ministro Pedro Sánchez afirmou que a prioridade é salvar vidas e alertou que a situação ainda depende da intensidade dos ventos nos próximos dias. Ele também relacionou os incêndios às mudanças climáticas, destacando que eventos extremos têm se tornado cada vez mais frequentes na Península Ibérica.
9: A União Europeia enviou aviões e helicópteros para reforçar o combate às chamas nos dois países, enquanto as autoridades seguem monitorando a evolução dos incêndios e trabalhando para proteger a população.
10: E vamos descobrir como o tempo vai influenciar o dia de hoje com Regiane Toselli. Bom dia, Rê.
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13: Bom dia, Gabi, bom dia, Jaque, aos ouvintes aqui ouvindo o Jornal da Manhã Conecta. Nesta semana, o tempo continua firme em praticamente todo o estado de São Paulo, viu? As manhãs seguem com temperaturas baixas e formação de nevoeiro em algumas regiões, mas o sol aparece ao longo do dia, deixando as tardes mais agradáveis. Não há previsão de chuva. Hoje em Rio Claro, o dia será de sol, com névoa ao amanhecer e nevoeiro à noite. As temperaturas variam entre 15 e 28 graus. Em Mogi Mirim, o tempo também fica ensolarado, com nevoeiro nas primeiras horas da manhã e novamente durante a noite. Os termômetros marcam entre 13 e 28 graus. Em Marília, o sol predomina durante todo o dia, com céu limpo à noite. E em Campinas e Hortolândia, as temperaturas ficam entre 14 e 28 graus. Regiane Toselli para o Jornal Manhã Conecta.
9: Agora são 7 horas e 20 minutos e você confere notícias da sua região.
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9: Um homem foi preso em flagrante em Descalvado, suspeito de tentar aplicar golpes com folhas de cheque furtadas. As informações com Williams Trindade.
14: Segundo a Polícia Militar, os policiais receberam a informação de que um homem estava usando cheques de um talão furtado na semana anterior. Um dos documentos já havia sido utilizado de forma fraudulenta em um supermercado da cidade e havia suspeita de que um novo golpe seria aplicado no mesmo dia. A equipe foi até o estabelecimento e encontrou o suspeito saindo do local, acompanhado da mãe. O dono do supermercado confirmou que ele havia acabado de pagar as compras com um cheque. Após a conferência, os policiais constataram que a folha fazia parte do talão furtado. O suspeito foi preso em flagrante e levado para a delegacia. Ele vai responder por tentativa de estelionato, uso de documento falso e falsificação de documento público. A mulher que o acompanhava foi ouvida e liberada. Da Conecta em Porto Ferreira, Williams Trindade.
10: A Prefeitura de Mogi Guaçu começou a colocar em prática decisões da Justiça que autorizam a internação compulsória de pessoas em situação de rua que enfrentam dependência química e estão em condições de vulnerabilidade extrema. Joey Welsh.
15: As duas primeiras internações aconteceram na última semana, com apoio da Guarda Civil Municipal. Segundo a Prefeitura, essas pessoas já eram acompanhadas há meses pelas equipes de assistência social e haviam recusado várias vezes as propostas de acolhimento e tratamento oferecidas pelo município. As abordagens foram feitas no terminal rodoviário do Parque dos Ingás e na região do Campo da Lagoa. A administração explica que esse tipo de internação só é adotado em casos considerados extremos, quando a pessoa já não consegue decidir sozinha sobre o próprio tratamento. Antes de pedir autorização à justiça, as equipes tentam diversas vezes convencer o paciente a aceitar ajuda de forma voluntária. Neste ano, a prefeitura entrou com 25 pedidos de internação compulsória na justiça. Até agora, duas autorizações foram concedidas e já foram cumpridas. Da Conecta, em Mogi Guaçu, Joy Welsh.
9: Uma mulher de 35 anos foi resgatada pela Guarda Municipal de Campinas após acionar o botão de emergência do aplicativo SOS Gama, enquanto era mantida em cárcere privado dentro de um motel na região do Jardim Iraci. Quem conta esse caso é Baltazar Júnior.
16: Segundo a guarda, a vítima informou pelo aplicativo que estava sendo agredida e impedida de deixar o local. As equipes foram até o endereço e encontraram a mulher no quarto. Ela contou que passou o dia inteiro com o ex-companheiro de 44 anos e que foi agredida com socos. Os guardas também constataram hematomas em um dos braços da vítima e verificaram que ela não havia se alimentado durante todo o dia. Ainda de acordo com a guarda municipal, a mulher já possuía uma medida protetiva contra o agressor. O homem foi preso em flagrante e encaminhado à Delegacia de Defesa da Mulher. Ele vai responder pelos crimes de lesão corporal, ameaça e descumprimento de medida protetiva. De Campinas, Baltazar Júnior.
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9: A seguir, Brasil barra vistos e a enviados americanos por medo de interferência nas eleições.
10: E meteorologista do CENIPA responde sobre o que precisamos saber sobre o El Niño e seus impactos para o país.
9: Agora 7:24.

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1: 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Sete e vinte e sete.
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1: O governo brasileiro proibiu a entrada de autoridades dos Estados Unidos suspeitas de interferência no processo eleitoral do país. A medida foi anunciada como resposta a possíveis ações consideradas inadequadas pelas autoridades brasileiras.
2: O Brasil negou visto de entrada no país para representantes dos Estados Unidos que viriam monitorar o sistema eleitoral brasileiro. O Ministério das Relações Exteriores confirmou que nesta sexta-feira foram negados os vistos do subsecretário do Departamento de Estado para a Democracia, Riley Barnes, e do subsecretário adjunto, Samuel Sanson. O governo brasileiro tomou conhecimento que os estadunidenses queriam conversar com autoridades eleitorais para discutir liberdade de expressão relacionada às eleições de outubro. O governo considerou a iniciativa uma instrumentalização política no contexto eleitoral. Recentemente, o pré-candidato a presidente Flávio Bolsonaro fez uma reunião com embaixadores e divulgou fake news sobre as urnas brasileiras, dizendo que seriam produzidas por uma empresa venezuelana. O Tribunal Superior Eleitoral negou mais uma vez essa informação. Segundo a corte, esse boato circula no país desde 2017. O TSE afirmou que essa empresa não participou da produção e nem operação das urnas do país, que foram projetadas por servidores e técnicos a serviço da Justiça Eleitoral. Neste sábado, o jornal dos Estados Unidos, The Washington Post, publicou matéria dizendo que uma delegação norte-americana planejava colocar em dúvida a integridade do sistema de votação brasileiro em uma estratégia do presidente Donald Trump de influenciar as eleições na América Latina. Com informações da Agência Brasil, da Rádio Nacional em Brasília, Gésio Passos.
1: Uma tecnologia desenvolvida pela Casa da Moeda do Brasil e pela empresa BP Security está dando um novo destino ao algodão usado na fabricação das cédulas de dinheiro. Em vez de virar resíduo, esse material agora é recuperado e reutilizado na produção de novos papéis de segurança. E esse projeto evita o descarte de cerca de 200 toneladas de resíduos por ano, gerados durante a fabricação do papel moeda. Desde o início da iniciativa, mais de 760 toneladas de material já foram reaproveitadas. E além disso, o processo reduz em até 92% as emissões de dióxido de carbono em comparação com o uso de algodão virgem. Segundo os responsáveis pelo projeto, o reaproveitamento das fibras não compromete a qualidade nem a segurança das cédulas produzidas, mantendo os mesmos padrões exigidos para a fabricação do papel moeda.
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1: O dólar fechou a última sessão de negociações estável, se mantendo em R$ 5,08. O euro teve uma ligeira queda de 0,16%, encerrou a última sexta-feira cotado a R$ 5,77. O peso argentino é vendido a 0,003. No mercado de ações, o índice Bovespa recuou mais 1,52%, operando aos 174.041 pontos.
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3: Uma semana após tratarmos aqui das tarifas sobre importações do Brasil, com base na seção 301 da Lei de Comércio dos Estados Unidos, agora temos outra tarifa a comentar, de 12,5% sobre cadeias produtivas que, na visão e julgamento exclusivos dos Estados Unidos, não combatem o trabalho forçado. Essa nova penalização, ela se aplica ao Brasil e a outros 59 países, com taxas de 10% ou de 12,5%. Bem, a primeira contradição, quando falamos em trabalho forçado nos Estados Unidos, é a discrepância salarial deles na mão de obra imigrante, muito mais barato. Mas, no campo das contradições, além do Brasil ser uma referência internacional nesse combate, em especial com a lista suja do trabalho escravo, é curioso que, enquanto outra referência nesse campo, a Austrália, também foi taxada em 12,5%, países problemáticos com trabalho forçado, como Bangladesh, Camboja, Paquistão, receberam tarifas menores de 10%. Então, tudo converge para primeiro satisfazer o desejo de taxar, para depois cavar em um motivo qualquer. No caso do Brasil, de forma muito curiosa, exemplo do que aconteceu na semana passada, uma lista enorme de itens ficou isenta porque atingiriam a economia dos Estados Unidos se fossem taxados. É um caso peculiar porque, se você quer defender o mundo aí do trabalho forçado, isso seria um princípio norteador, mas a partir do momento em que você pode abrir mão de princípios por conta de interesses econômicos, aí claramente virou pretexto. Assim, entre tantos pretextos, agora, de tudo que exportamos para os Estados Unidos, 53% está isento de tarifas, 24% tem tarifas específicas conforme o produto, e os demais 23% se dividem entre tarifas de apenas trabalho forçado, ou de apenas seção 301, ou as duas somadas. Mas isso somente sobre a fatia de 11% do total de nossas vendas externas, que corresponde ao que exportamos para lá. Até a próxima.
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4: As férias de julho já estão acabando, mas quem ainda pretende aproveitar a última semana viajando pode encontrar terminais rodoviários mais movimentados. A expectativa do setor nesse ano é de um aumento de cerca de 4% no número de passageiros em relação ao mesmo período de 2025.
5: Segundo a Associação Nacional das Empresas de Transporte Rodoviário Interestadual de Passageiros, um dos principais motivos para esse crescimento é o aumento no preço das passagens aéreas. Com os custos da aviação pressionados pelo combustível e pelas oscilações do mercado internacional, muita gente tem optado pelo ônibus para economizar. Com tarifas mais acessíveis, o transporte rodoviário tem se tornado uma alternativa interessante para quem quer viajar sem pesar tanto no orçamento. Entre os destinos mais procurados estão cidades como São Paulo, Rio de Janeiro, Belo Horizonte e Goiânia, além de destinos do litoral nordestino, que costumam receber muitos turistas durante as férias escolares.
4: E a procura também é influenciada por fatores como a compra antecipada das passagens, o planejamento financeiro das famílias e oferta de horários e linhas disponíveis. Outro ponto que tem ajudado a atrair passageiros é a modernização dos ônibus. Hoje, muitas empresas oferecem mais conforto, com ar-condicionado, entradas USB, Wi-Fi, sistemas de entretenimento e poltronas leito ou semileito. E com isso, além de ser uma opção mais econômica em muitos trajetos, a viagem de ônibus também tem se tornado uma alternativa cada vez mais confortável para percursos de média ou longa distância.
5: Os efeitos do El Niño continuam sendo sentidos em várias regiões do Brasil. Enquanto algumas áreas enfrentam seca, outras sofrem com excesso de chuva e os prejuízos já são estimados em mais de 3 bilhões de reais.
6: O aquecimento das águas do Pacífico, fenômeno conhecido como El Niño, já impactou cerca de 200 cidades na maioria das regiões brasileiras desde o início de julho, de acordo com a Confederação Nacional de Municípios. Os dados são do Sistema Integrado de Informações sobre Desastres. Os prejuízos estimados somam 3,5 bilhões de reais, um aumento superior a 50% em relação ao mesmo período do ano passado. Ao todo, foram decretadas 240 situações de emergência em 3 estados, causadas por eventos como temporais, inundações, secas, estiagens e incêndios. Mais de 500 mil de pessoas foram afetadas. Os prejuízos da seca e da estiagem correspondem a mais de 86% do total, concentrados na região Nordeste. Com exceção de Sergipe e do Maranhão, os outros 7 estados nordestinos registraram anormalidade. Seca no Norte, chuvas no Sul. Temporais e inundações atingiram 69 municípios no Rio Grande do Sul e 53 em Santa Catarina, com prejuízos estimados em 128 milhões de reais. Já no Sudeste, 24 cidades decretaram situação de emergência em razão de incêndios florestais. A Confederação Nacional de Municípios publicou também uma nota técnica sobre os impactos do El Niño previstos até 2027. O documento orienta as prefeituras a atualizarem seus planos de contingência, realizarem o mapeamento de áreas de risco, organizarem abrigos provisórios e rotas de evacuação, além de fortalecerem canais de comunicação direta com a população. Da Rádio Nacional em São Luís, Gabriel Correa.
4: Pois é, na última semana o Brasil entrou na fase em que os efeitos do El Niño passaram a ser sentidos de forma mais evidente. E embora o fenômeno tenha sido confirmado em junho, é nessa segunda quinzena de julho que ele passa a influenciar de forma mais clara o clima do país. Ouvimos falar em muitas enchentes em algumas regiões, outras é o calor intenso que deve impactar a população, e temos muitas dúvidas sobre o que é esse fenômeno e do que precisamos para nos preparar. Para responder todas elas, contamos com Ana Ávila. Ela é meteorologista e pesquisadora do CEPAGRE da Unicamp. Vamos acompanhar a entrevista.
7: Ana, primeiramente, seja muito bem-vinda. Muito obrigada por aceitar nosso convite.
8: Muito obrigada pelo convite, Jaqueline.
7: Ana, primeiramente, a gente gostaria de saber o que é exatamente o fenômeno El Niño.
8: Bom, de uma forma bem simples, né? O El Niño, ele é o aquecimento das águas do Oceano Pacífico na costa ali do Peru, né? Peru, Equador, né? Então é o aquecimento das águas que a atmosfera dá uma resposta a esse aquecimento, ou seja, muda a circulação em função desse aquecimento, e com isso há uma mudança nas condições climáticas em diversas regiões do planeta. Então é um fenômeno que acontece ali na costa do Peru com relação às temperaturas das águas, dos oceanos e uma atmosfera que muda sua circulação em função dessa mudança na temperatura.
7: O El Niño já ocorreu em algumas outras vezes, outras ocasiões, né? E os efeitos dele já começam a ficar mais evidentes agora, mais uma vez. O que muda no clima do Brasil a partir desse momento e quais as regiões devem sentir mais os impactos?
8: Bom, as principais regiões no Brasil a sentir o impacto do El Niño é o sul do país, com relação às chuvas mais intensas e mais frequentes, agora na primavera principalmente, mas isso já está acontecendo agora e há uma forte hipótese de que esse evento já seja em decorrência do El Niño, embora ele ainda não esteja totalmente configurado, né? Mas a região tem esse impacto, a região sul, sobretudo o Rio Grande do Sul, com relação às chuvas, e depois nós temos a região nordeste com relação ao calor e em decorrência da seca, na verdade, porque chove menos na região nordeste, no leste e norte da região norte também, e de forma geral o aumento das temperaturas, né? Então aqui para nós, o que nós temos principalmente é o aumento das temperaturas, e com o aumento das temperaturas o impacto é as chuvas, né? A irregularidade nas chuvas. Então quando as chuvas ocorrem, elas tendem a ocorrer com bastante intensidade de forma localizada e períodos aí com estiagem. Então aumenta a variabilidade.
7: Os meteorologistas falam na possibilidade desse El Niño ser um dos maiores da história. O que torna esse episódio ser tão preocupante assim?
8: Bom, o que tem, assim, de forma geral trazido uma observação, um cuidado muito grande, é porque o El Niño, esse aquecimento que está ocorrendo nos últimos meses, ele está de uma forma muito intensa, muito rápida, né? Então, o El Niño, ele também tem as escalas, né? El Niño fraco, El Niño moderado, forte, muito forte. Então, quando as temperaturas das águas do Oceano Pacífico Central ali superam os 2 graus, a gente tem um El Niño de intensidade forte, muito forte, perdão. Então, o risco de que esse El Niño atinja essa intensidade muito forte aí nos meses de outubro, novembro, dezembro é muito alto. Então, os modelos estão simulando, né, o que com base no que tem hoje, como será, e o seu pico é esperado aí para outubro, novembro, dezembro, e como as águas já estão aquecendo de uma forma bastante rápida, significa que as águas poderão atingir temperaturas acima dos 2 graus, né? Anomalia que a gente fala, que é aquilo que a água é normal, mas 2 graus acima do que é observado de forma normal ali naquela região.
7: E como isso tudo pode afetar a agricultura, o abastecimento de água e também o preço dos alimentos?
8: Bom, o que acontece é que a agricultura, ela, para produzir de forma potencial, mundial máxima, né? Nós temos uma condição de clima que deve favorecer, principalmente com relação às chuvas. Pouco temos aqui no Brasil com relação ao limite térmico, né? Um pouco no sul do país, em função das baixas temperaturas no inverno, mas de forma geral o que mais impacta são as chuvas, né? E também, se a gente tem as temperaturas excessivamente altas, também isso tem um impacto. Então, reduz a produtividade, né? As plantas se ressentem dessa variabilidade. Então, o clima ele precisa ser muito bem comportado para as culturas produzirem bastante. Então, como a gente tem uma expectativa de um clima adverso, isso impacta no plantio, por exemplo, né, com chuvas, ou na época da colheita. Agora, por exemplo, no inverno, o trigo na região sul é fortemente impactado por conta do número de dias nublados, chuvosos. Então, isso já impacta na produção. Então, com isso, claro, né, a questão da agricultura tem um impacto bastante importante. Isso gera a economia, né, e como que nós vamos adquirir também o alimento e a qualidade também, que também está relacionada a essas questões adversas do clima.
7: Você disse que o pico do El Niño é esperado mais para o final do ano, né? Tem alguma recomendação, alguns cuidados que a população deve adotar nesse período?
8: Bom, o que acontece é que a resposta, né, da atmosfera, essa variação, ela tem um delay aí, né, um certo tempo, né? Mas o que nós temos é que em um El Niño se configurando, né, de forma que todas as questões oceânicas e atmosféricas, oceano sim, mas já há um El Niño em curso, mas em questões atmosféricas ainda faltam alguns fatores para realmente as instituições dizerem que ok, o El Niño está configurado, né, na sua forma total. Então, assim, de forma geral, o que nós temos é a primavera, o que nós esperamos, por exemplo, uma primavera já com as chuvas mais irregulares, mais uma temperatura mais alta, né? Então, o que nós temos assim de forma bastante preocupante para o país é o calor, né? As ondas de calor, o excesso de calor, e com relação, por exemplo, às questões de chuvas temporais, tempestades, quando elas acontecem, elas podem acontecer de forma bastante intensa. Então, é ficar sempre atento aos avisos e alertas da Defesa Civil.
7: Ana, muito obrigada mais uma vez por aceitar nosso convite. Esperamos contar contigo mais vezes.
8: Muito obrigada. Até a próxima.
7: Até.
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0: Agora são 7h44 e seguimos com mais notícias regionais.
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0: O PROCON de Ribeirão Preto emitiu um alerta sobre um golpe que utiliza o nome e a identidade visual do órgão para enganar empresários, comerciantes, prestadores de serviços e consumidores. Mais detalhes com Flávio Paradella.
2: Os criminosos enviam e-mails falsos, simulando notificações e reclamações, processos administrativos e até multas, com números de protocolo e prazos para resposta, para dar aparência de autenticidade. O objetivo é fazer com que a vítima clique em links maliciosos e tenha dados pessoais, bancários ou da empresa roubados. O PROCON orienta que ninguém clique em links, abra anexos ou faça pagamento sem antes confirmar a veracidade da mensagem pelos canais oficiais. O órgão também reforça que todos os serviços são gratuitos e que as comunicações oficiais utilizam apenas endereços com o domínio @procon.sp.gov.br. Quem já clicou em algum link suspeito deve trocar imediatamente as senhas, ativar a autenticação em duas etapas e avisar o banco caso identifique qualquer movimentação incomum. Se houver tentativa de fraude, a recomendação é registrar um boletim de ocorrência. Da Conecta Ribeirão Preto, Flávio Paradella.
3: A Prefeitura de Piracicaba anunciou que vai revogar o decreto que obrigava os táxis da categoria comum a serem exclusivamente da cor prata. Quem explica é Mônica Braga.
4: A mudança atende a um pedido da categoria que reclamava das dificuldades para renovar a frota. Segundo os taxistas, muitas concessionárias não tinham veículos prateados disponíveis. Além disso, modelos elétricos e híbridos passaram a receber nomes diferentes para os tons de cinza, o que acabava gerando problemas na documentação e no licenciamento dos carros. Com a mudança, os táxis da categoria comum poderão ter qualquer cor, menos preta, que continuará sendo exclusiva dos táxis executivos. O novo decreto deve ser publicado ainda neste mês. Nos últimos meses, também foram autorizados o uso de caminhonetes e veículos elétricos e híbridos, a ampliação da idade máxima dos táxis de 7 para 10 anos, a cobrança da bandeira 2 durante todo o mês de dezembro e reajuste automático da tarifa com base na inflação. Com informações da Conecta FM em Araras, Mônica Braga.
0: E um fóssil de uma serpente encontrado no interior de São Paulo colocou Marília em destaque no cenário científico internacional. Quem conta mais sobre isso é Gisele Vequim.
5: A descoberta, feita por pesquisadores do Museu de Paleontologia de Marília, foi publicada em um artigo que ganhou espaço na revista Nature, uma das mais importantes publicações científicas do mundo. O fóssil pertence à espécie Tametara mirim e foi encontrado em 2020 durante escavações em um sítio paleontológico de Presidente Prudente. O material é considerado o fóssil de serpente mais completo já encontrado no Brasil e também o primeiro exemplar articulado da espécie no país. Segundo os pesquisadores, a serpente viveu entre 85 e 75 milhões de anos, no período Cretáceo, e ajuda a entender melhor a origem e a evolução das serpentes. O animal tinha cerca de 42 centímetros de comprimento e apresentava características consideradas primitivas. A pesquisa reuniu cientistas brasileiros e especialistas de países como Estados Unidos, Alemanha, Finlândia, Austrália e Argentina. Da Conecta em Marília, Gisele Vequim.
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0: No próximo bloco, a Anvisa alerta para riscos de famoso medicamento para emagrecimento.
3: E São Paulo entra no clima do retorno do Primavera Sound.
0: Agora 7h48.

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1: Olha, se engana quem pensa que deixar de tomar o café da manhã, almoçar ou jantar ajuda a pessoa a atingir o peso ideal, viu? Pelo contrário. Para manter um estilo de vida saudável, evite ao máximo pular as refeições, pois consumir as calorias necessárias durante o dia é essencial para um bom desempenho do corpo. Não esqueça o café da manhã, por exemplo, já que essa é a alimentação inicial do dia e precisa de atenção. Além disso, o ideal é se alimentar a cada 3 horas, tá? Porque isso auxilia no metabolismo. Viu só? É fácil, né? Então, que tal incluir esses hábitos na sua rotina? Por meio de atitudes simples, você traz benefícios imensos à sua saúde.
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0: 7h51.
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2: Anvisa fez um alerta sobre os riscos do consumo de retatrutida vendida de forma ilegal. O medicamento tem sido oferecido em sites irregulares na internet e pode representar sérios perigos à saúde.
3: A Agência Nacional de Vigilância Sanitária divulgou um alerta informando que o uso da retatrutida ainda não está aprovado. A substância para o tratamento de diabetes e obesidade continua em fase de testes e o fabricante não solicitou registro no Brasil e em nenhum outro país do mundo. A Anvisa alerta para o perigo de consumir produtos de origem desconhecida. A retatrutida vem sendo oferecida em sites irregulares na internet e apreendida nas fronteiras brasileiras como contrabando. A agência adverte que tomar um medicamento sem registro e ainda em fase de testes envolve riscos significativos, principalmente pela falta de evidência sobre sua segurança, eficácia e qualidade. Também não há garantia de que o produto contrabandeado contenha realmente o princípio ativo declarado ou esteja na dosagem adequada. A comercialização de medicamentos irregulares é crime no país, além de um grande risco à saúde. Para ser aprovado o uso, um medicamento necessita de um longo caminho de estudos pré-clínicos e clínicos com testes rigorosos. A Anvisa ressalta que analisa todos os elementos para evitar potenciais problemas à saúde e garantir que todos os efeitos sejam avaliados. Da Rádio Nacional em Brasília, Gésio Passos.
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4: Uma pergunta muito frequente no meu consultório é se o hipotireoidismo, isto é, o mau funcionamento da tireoide, leva ao aumento de peso. Na verdade, aumento de peso por qualquer problema endocrinológico, glandular, é menos de 1% das causas. Então, o hipotireoidismo está relacionado com uma baixa do metabolismo geral, mas não com excesso de peso, porque também a pessoa tem menos fome quando está com hipotireoidismo. Então, o hipotireoidismo que engorda é porque realmente a pessoa está comendo muito mais do que deveria. Mas quando a pessoa tem hipotireoidismo e está tratando de maneira adequada, isto é, está tomando um remédio de reposição hormonal para a tireoide, não há justificativa alguma de ter alteração do metabolismo e ganho de peso. Portanto, tratando corretamente, fazendo alimentação saudável e atividade física de rotina, não tem por que ganhar peso. Eu sou a professora Márcia Escofaro Carvalho, da Faculdade de Medicina São Leopoldo Mandique, CRM 60306.
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6: Bom dia, amigos. Vamos conferir os resultados do Brasileirão neste fim de semana, começando pelos jogos de sábado. Atlético Paranaense 2, Inter 0, Santos 2, Chapecoense 2, Vasco 1, Mirassol 1. Agora os jogos do domingo: Bahia 1, Corinthians 1, Cruzeiro 0, Botafogo 1, Grêmio 1, Fluminense também 1, Bragantino 0, Coritiba 0, Flamengo 1, São Paulo 1, Remo 2, Vitória 0 e Palmeiras 1, Atlético Mineiro 2. Após esses jogos, os cinco primeiros são Palmeiras com 44, Flamengo segundo com 38 e um jogo a menos, em terceiro

0: terceiro Atlético Paranaense, 36, o Fluminense é o quarto com 33, em quinto RB Bragantino com 31 pontos ganhos. E nesta segunda-feira teremos um clássico envolvendo dois times da região de Campinas. No estádio Brinco de Ouro, às 7 da noite, o Guarani recebe a Inter de Limeira, que perdeu a liderança do campeonato no fim de semana para o Brusque, que ganhou do Ituano por 1-0, e a Inter foi ultrapassada também pelo Botafogo da Paraíba, que assumiu a segunda colocação da Série C. O Guarani está em sexto e, se ganhar, será segundo. Para a Inter, uma vitória significará a retomada da liderança. Jogo bom hoje no Brinco, com certeza. No GP da Hungria de Fórmula 1, a vitória foi da McLaren, pilotada pelo inglês Lando Norris, que voltou a triunfar depois de 13 GPs em jejum. Max Verstappen, da Red Bull, e Kimi Antonelli, da Mercedes, completaram o pódio. Com a vitória, Norris subiu aos 128 pontos, mas segue longe do topo da classificação, que continua com o italiano Kimi Antonelli, líder disparado com 219 pontos. O brasileiro Gabriel Bortoleto, que vinha de 2 corridas seguidas pontuando, dessa vez teve de se contentar com a 11ª posição e segue com 10 pontos no campeonato. Infelizmente, o Brasil perdeu de virada para a Turquia ontem por 3-1 e ficou com o vice-campeonato da Liga das Nações de Vôlei Feminino. É a quinta vez que o Brasil perde a final da Liga. Antes foi vice em derrotas para os Estados Unidos em 2019 e 2021 e Itália em 2022 e 2025. Já a Turquia garantiu o bicampeonato. O primeiro título das turcas aconteceu em 2023. Já a partir da próxima semana, a seleção feminina do Brasil começa a sua preparação para o Campeonato Sul-Americano, que acontecerá entre os dias 8 e 13 de setembro no Maracanãzinho, no Rio. A competição continental vale vaga para os Jogos Olímpicos de Los Angeles 2028. Mas é o seguinte, mais uma vez, o vôlei feminino do Brasil mostrou por que continua entre as maiores potências do mundo. É verdade que a derrota para a Turquia na decisão deste domingo deixou o gosto amargo do vice-campeonato. Mas o resultado não apaga uma campanha digna de aplausos. Sem duas peças fundamentais, Gabi e Júlia Cudes, ambas lesionadas, a seleção ainda teve forças para eliminar a poderosa Itália na semifinal. O desempenho confirma que o trabalho de renovação conduzido por Zé Roberto Guimarães está no caminho certo. O título escapou, mas o futuro do vôlei feminino brasileiro inspira muita confiança. Tenham todos uma ótima semana. Até amanhã.
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2: Primavera Sound São Paulo 2026 já começou com a venda de ingressos. A organização anunciou que a pré-venda exclusiva acontece até esta terça-feira, com acesso antecipado para clientes selecionados. Para o público em geral, a venda começa amanhã também, ao meio-dia, conforme a disponibilidade das entradas. O festival será realizado nos dias 5 e 6 de dezembro de 2026, no Autódromo de Interlagos, em São Paulo, mantendo o formato de 2 dias com atrações nacionais e internacionais. Entre os nomes já confirmados no line-up estão as bandas Gorillaz e The Strokes, dois dos grandes destaques da programação. Os ingressos terão diferentes opções, com entradas para o único dia ou para os 2 dias de evento, além de modalidades como meia entrada, inteira e pacotes VIP. A expectativa é de alta procura, já que o Primavera Sound se tornou um dos principais festivais de música do Brasil, reunindo grandes nomes da cena mundial e fãs de várias regiões do país.

0: O Jornal Manhã Conecta fica por aqui. Você continua bem informado com notícias através da programação da Conecta FM e também pelas redes sociais.
1: E quem nos acompanha pelo rádio e aplicativo continua com a Gisele Bequim, Start Conecta. Uma ótima segunda-feira.

0: Esse foi o jornal Manhã Conecta. Direção de jornalismo, Jaqueline Bonum.
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0: Em Porto Ferreira, agora 16 graus.
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2: Bom dia, excelente manhã. Estamos ao vivo na Conecta FM nessa segunda-feira, dia 27 de julho. Eu sou Gisele Vequim, sigo com você até o meio-dia com essa programação gostosa que você já conhece. Conecta FM, aumenta o volume, Kobe Kailá.

0: A gente curtiu Feel So Good Don't Eat, da Secret Rendezvous. Você tá sintonizado no Start Conecta. Bom dia para você.
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0: Ótima manhã de segunda-feira pra gente. Até o meio-dia eu trago os maiores sucessos pra deixar a sua manhã muito mais gostosa. De 2026, um encontro entre U2 e Ed Sheeran, Yours Eternally.

0: Sucesso de 77 do Paul Young, Love is in the Air, Conecta FM sempre com você, bom dia.
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0: Estamos ao vivo na programação. Esse aqui é o Start Conecta. Aumenta o volume, Katy Perry.

0: Fechando a primeira hora, a gente ouviu Paul McCartney e Michael Jackson. Sucesso atrás de sucesso no Start Conecta. Excelente manhã pra você.
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2: Grande roqueiro Johnny Rivers também sabe ser muito romântico. Com certeza você vai voar lá pra trás no tempo. The Poor Side of Town.

0: Você ouviu Poor Side of Town, John Rivers.
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3: 9:01.
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10: Que delícia ter a sua companhia por aqui, curtindo a Conecta FM. Bora aumentar esse volume? Lady Antebellum, Need You Now.

0: 1969, sucesso absoluto do Jorge Benjor, que pena. É só hit, é só sucesso, é só Conecta FM. E direto da redação, a Jaqueline Bonum traz notícias pra gente. Bom dia, Jaque.
1: Olá, Gisele, bom dia e uma boa segunda-feira a todos que estão acompanhando a programação. O governo brasileiro negou vistos a dois representantes do Departamento de Estado dos Estados Unidos que pretendiam visitar o país para discutir liberdade de expressão e as eleições de outubro. Segundo o Itamaraty, a visita poderia interferir no debate eleitoral brasileiro. O caso ocorre dias depois de o Tribunal Superior Eleitoral desmentir uma afirmação do senador Flávio Bolsonaro sobre as urnas eletrônicas brasileiras. Ele havia dito que os equipamentos seriam produzidos por uma empresa venezuelana, o que foi negado pelo TSE. Daqui a pouco você acompanha mais notícias.
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0: Você tá em boa companhia aqui na Conecta FM. Bora para mais uma sequência de música boa. Carly Rae Jepsen.

0: Spending My Time, Rock 7 no Start Conecta. Música de qualidade e informação na medida certa.
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0: Excelente manhã para você que sintoniza Conecta FM. É muito bom te ter por aqui. Bora ouvir Pretenders?

0: Post Malone, Luke Combs, Guy for That, na Conecta. É sucesso atrás de sucesso. Bom dia.
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3: 10:03.
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5: Porto Ferreira pode ganhar um programa municipal permanente de prevenção ao uso de drogas. A proposta prevê ações educativas e de conscientização, principalmente nas escolas da rede municipal. A ideia é ampliar iniciativas como o Proerd, além de promover palestras, oficinas, campanhas, atividades esportivas e culturais e ações de orientação às famílias. A proposta ainda será analisada pela prefeitura e, se for aprovada, poderá a seguir para a Câmara Municipal.
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0: Vamos de sequência boa para deixar a sua segunda-feira mais gostosa. Aumenta o volume. Essa marcou os anos 2000, hein? Avril Lavigne, Complicated.

0: Ouvimos Toni Braxton, Another Sad Love Song. A FM dos melhores ouvintes, sempre com você. E a informação na medida certa é com a Jaqueline Bonum. É com você, Jaque.
1: Oi, Gisele. A cantora Katy Perry criticou o uso de firework em um vídeo publicado pela Casa Branca com imagens de ataques militares. Segundo a artista, ela não foi consultada e não autoriza a associação da música a esse tipo de conteúdo, porque a canção transmite uma mensagem de esperança e força. Essa não é a primeira vez que um artista critica esse tipo de uso. Em 2025, Sabrina Carpenter também contestou uma publicação que utilizou a sua imagem em um vídeo sobre imigração. Até o momento, a Casa Branca não comentou esse caso. Você acompanha mais notícias já já.
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0: Para você que tá chegando agora na Conecta FM, aumenta o volume, Dire Straits.

0: De 1982, Culture Club, Do You Really Want to Hurt Me, no Start Conecta. Que delícia começar a manhã assim, né? Com essa vibe boa, com música de qualidade.
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0: Amanhã inteira, música boa só aqui na Conecta FM. Charlie Puth, Attention.

0: Ouvimos Simply Red, The Air That I Breathe. Conecta FM, mais música e alegria na sua manhã.
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2: 10 seleções que aparecem nos 20 primeiros lugares do ranking da FIFA trocaram de treinador ou estão em vias de anunciar um novo comandante após a Copa do Mundo. Alemanha, Portugal, Bélgica, México, Croácia e Uruguai já anunciaram novos treinadores. França, Holanda e Senegal estão com cargo livre, mas a França deve anunciar amanhã Zinedine Zidane como substituto de Didier Deschamps.
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3: 11:04.
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0: Que delícia de programação, que delícia ter você aqui com a gente. Uma linda segunda-feira, bora ouvir música boa. Mark Medlock, Now or Never.

0: Christina Perry, A Thousand Years. Esse é o Start Conecta, a sua manhã mais alegre, mais musical e mais bem informada também. Vamos receber a Jaqueline Bonum. É com você, Jaque.
1: Oi, Gisele. Cerca de 330 mil pessoas tiveram de deixar casas e hotéis por causa dos incêndios florestais que atingem a França e a Espanha. As chamas intensificadas pelo calor, pelos ventos fortes e pela seca já destruíram mais de 42 mil hectares na França. Na Espanha, o governo decretou pela primeira vez estado de emergência nacional por causa dos incêndios. Enquanto Emmanuel Macron prometeu reconstruir as áreas devastadas e apoiar as vítimas, o primeiro-ministro espanhol, Pedro Sánchez, alertou que os próximos dias ainda serão decisivos para conter o avanço do fogo. 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
4: Mulheres de Porto Ferreira entre 25 e 64 anos podem fazer gratuitamente o exame de Papa Nicolau nas unidades básicas de saúde da cidade. O teste é rápido e ajuda a identificar alterações que podem levar ao câncer do colo do útero, mesmo antes do surgimento de sintomas. O agendamento deve ser feito na UBS de referência com a apresentação do cartão do SUS. A cidade também tem uma parceria com o Hospital de Amor de Barretos, que analisa os exames com uma técnica mais moderna e precisa.
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0: Música de qualidade no seu dial amanhã toda. Quem segue com você sou eu, Gisele Vequim. Excelente manhã. Aumenta o volume. R.E.M. Shine Happy People.

0: Ouvimos Lisa Stansfield, All Around the World. Na Conecta é sucesso atrás de sucesso.
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2: Seguimos ao vivo na Conecta FM. Train, Hazel Sister.

0: Fechando o Start Conecta com a Janet Jackson, Together Again. Que manhã gostosa, obrigada pela preferência. Amanhã eu tô aqui de volta, viu? E você segue conectado, curtindo o Playlist Conecta com a Joy Welch. Uma linda semana pra você, uma linda segunda-feira. Tchau, tchau.
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2: Meio-dia. Boa tarde.
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7: Nós estamos na Conecta FM, a sintonia certa para quem entende de boa música. Este é o Playlist Conecta. Eu sou a Joy Welch e a gente segue com programação boa até as 16h. E hoje, segunda-feira, 27 de julho de 2026, a gente inicia mais uma semana muito boa e já começa com vibe de Maroon 5, Makes Me Wonder. Boa tarde para você.

0: seguimos curtindo sucesso atrás de sucesso por aqui no Playlist Conecta. Teve o som de Elder Brook com Something About You, teve Frejá com Segredos e ainda Mariah Carey, Inner Feelings. Conecta, feita para quem tem bom gosto, feita para você.
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0: Chegando o som de Carl Carlton no Playlist Conecta, Everlasting Love. Você lembra?

0: Conecta FM, a rádio dos melhores ouvintes. Você ouviu por aqui o som de Eurythmics com Here Comes the Rain Again, Tom Space Soak Up e ainda Duran Duran, A View to a Kill. Conecta, sempre bom com você, com a gente. Não sai daí, a gente vai para um rápido break, mas volta.
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0: Seja muito bem-vindo por aqui no Playlist Conecta, direto da melhor Conecta FM, a rádio dos melhores ouvintes. Vamos direto escutar Beija, Cruising

0: E no Playlist Conecta, a gente fecha o primeiro bloco ao som de Jason Mraz e o My Like It. Teve Cher com Strong Enough. Essa música marcou muita gente, inclusive eu. E Lighthouse Family com Loving Every Minute. Tudo isso e muito mais na Conecta FM, a rádio dos melhores ouvintes.
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2: Agora o coração vai se aquecer um pouquinho com Kim Carnes e More Love. Lançada em 80, a música traz uma mensagem de amor e esperança, destacando a voz inconfundível de Kim Carnes. Relaxe, deixe-se envolver. More Love.

0: Você ouviu More Love, Kim Carnes.
1: Meio-dia e 59 minutos.
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3: A Avenida Gastronômica de Porto Ferreira está passando por obras de recapeamento. O serviço atinge um trecho de cerca de 400 metros da Avenida Doutor José Ferreira de Azambuja, entre a rotatória da Rua Joaquim Miguel Pereira e a Rua Padre Capelli. A expectativa é que o novo asfalto melhore a segurança de quem passa pelo local e valorize a região, que concentra bares, restaurantes e outros comércios. O investimento é de cerca de 257 mil reais, abaixo do valor inicialmente previsto na licitação.
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5: Você que chega agora na Conecta FM encontra sucesso atrás de sucesso e também pode seguir a gente no Instagram, @ConectaFM. E comigo, Joy Welch, você fica até as 16h no playlist Conecta. E em falar em sucesso, a gente chega com Calvin Harris, My Way. Why wait?

0: Você ouviu no playlist Conecta o som de Beyoncé com Love on Top, teve Titãs com Família e Justin Timberlake com Mirrors. E as notícias não param por aqui. A Gabriela Rando vem direto da redação para nos atualizar. Pode dizer, Gabi.
1: Olá, Joey. Há menos de 3 meses para as eleições, a Polícia Federal investiga 753 casos de crimes eleitorais registrados entre janeiro e julho deste ano. A maioria, segundo a corporação, envolve suspeitas de falsidade ideológica, caixa 2, inscrição fraudulenta de eleitores e compra de votos. O número, que dá uma média de quase 4 casos por dia, corresponde aos inquéritos policiais instaurados pela corporação no período. Nessa fase, a PF reúne provas para decidir se haverá indiciamento ou arquivamento da investigação. Desses, 2 são termos circunstanciados registrados em casos de infração de menor potencial ofensivo. E já, eu volto com mais informações.
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0: Chegando no playlist Conecta, Daryl Hall and John Oates, Meat Eater.

0: Conecta FM dos melhores ouvintes. Passou por aqui o som de Gênesis com Throwing Not Away. Se você quer sucesso, tem sucesso.
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0: Conecta FM, tudo que você mais ama ouvir, a gente toca aqui. E você não segue a Rede Conecta ainda? Ah, então começa a seguir. A gente tá no arroba Conecta FM no seu Instagram, seguindo com Teddy Swims, Lose Control, no playlist Conecta.

0: Finalizando mais uma hora do Playlist Conecta ao som de boa voz, talento e sucesso da eterna Tina Turner, Paradise is Here. Teve Camila Cabello com Havana e Santana Hold On. Vem aí um breve intervalo e você não ouse sair daí.
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3: 1:58.
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4: Seja bem-vindo à Conecta FM. Os melhores ouvintes estão aqui, é por isso que a gente capricha no que toca. E a gente fica junto, eu, Joy Welch, e você até às 16h por aqui no Playlist Conecta. E a gente vai ouvir música boa de cantar, boa de dançar, boa de curtir, boa de tudo. E essa aqui, Adele, é ótima. Oh my God!

0: Você curtiu comigo, Nate James, com Give Me The Night, Rita Lee, Jardins da Babilônia, esse som acústico que a gente adora, e ainda Dua Lipa, Be The One. Sintonize o seu melhor momento na Conecta, a FM dos melhores ouvintes. E vamos de notícias com Gabriela Rando.
1: Olá, Joe, estou de volta. O governo federal lançou nesta segunda-feira o programa Move Brasil, Entregadores e Moto App, que facilita o financiamento de motocicletas e bicicletas elétricas ou não para entregadores de aplicativo e mototaxistas. As taxas de juros são inferiores à metade das normalmente praticadas no mercado. A linha de crédito operado pela Caixa Econômica Federal tem juros subsidiados pelo governo por meio do Fundo de Investimento em Infraestrutura Social e Garantia do Fundo Garantidor de Operações. Os pedidos de financiamento já podem ser feitos pelo portal do programa. E logo mais eu trago outras informações.
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3: Santa Rita do Passa Quatro está reforçando as ações de atendimento a pessoas em situação de rua, principalmente no distrito de Santa Cruz da Estrela. A ideia é garantir um atendimento mais organizado e humanizado, com ações de acolhimento e orientação para pessoas em situação de vulnerabilidade. Também foram definidos protocolos e um cronograma para as próximas ações. As novidades serão divulgadas nos canais oficiais da Prefeitura.
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0: Conecta FM, 24 horas no ar com o melhor da música pra você. Estamos no playlist Conecta com muita música boa, sucessos nacionais, internacionais, de todos os tempos. E esse aqui, esse aqui tem história. Carly Simon, You're So Vain.

Você ouviu o som de W com She's Beautiful, teve Bruno Mars com God Was Show Enough e Ed Sheeran, Azizan. 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
5: Conecta FM, sempre trazendo o melhor da música só pra você. Boyce Avenue, Every Breath You Take. Esse remake tá show. Bora curtir?

0: E mais um bloco do Playlist Conecta termina com música de qualidade. Nico e Vince, Am I Wrong, teve Undercover, Baker Street e Jonas Brothers, Live Before You Love Me. De manhã à noite, o que você mais ama está aqui, ó, na Conecta FM.
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3: Pontualmente 3 horas.
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0: Conecta FM sempre trazendo o melhor da música pra você. Qualidade você quer, você tem aqui. A gente tá na arroba Conecta FM. Segue a gente, tá? E vamos ouvir o som de Maxi Priest, Close to You.

0: Estamos no Playlist Conecta e passou por aqui Michael McDonald, Ain't No Mountain High Enough, teve Gilberto Gil e The Brand New Heavies. 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E as notícias não param por aqui. A Gabriela Rando vem direto da redação para nos atualizar. Pode dizer, Gabi.
1: Olá, Joy. Voltei com mais notícia. O parlamento do Japão aprovou uma proposta que busca estabelecer um novo centro administrativo capaz de assumir parte das funções do governo caso Tóquio seja afetada em caso de emergência. A iniciativa também pretende reduzir a forte concentração política e econômica na capital, que reúne grande parte das atividades do país. A medida prevê que parte das funções administrativas do governo seja transferida para outro centro urbano. De acordo com a Nikkei Asia, Osaka é apontada como a principal candidata para receber esse novo papel, devido ao seu peso econômico e à infraestrutura já existente. E Joy, eu fico por aqui, mas a qualquer momento eu volto com outras informações direto da nossa redação. E quem quiser também pode acessar as redes sociais da Conecta FM.
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1: 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Agora chegando Dionne Warwick, Love Power.

0: Você ouviu David Bowie com This Is Not America, teve Mackenzie Thomas e Noah Toscana. Chegando um break por aqui, hein? Não sai daí.
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0: Conecta, feita para quem tem bom gosto, feita para você. Chegando Mina Okabe, Every Second.
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0: Chegamos ao fim de mais uma edição do Playlist Conecta. Com música boa, a gente ouviu por aqui o som de Pink, Never Gonna Not Dance Again, Mr. Big, Wild World e ainda Niall Horan, On The Loose. Eu sou a Joy Welsh e estou sempre com você aqui no Playlist Conecta até as 16h. E amanhã eu te espero aqui, combinado? Chegando o flashback e você fica também com o Top Conecta com Arthur Carvalho. Até amanhã, tchau, tchau.
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2: Grande clima de Marvin Gaye com seu icônico What's Going On. Lançada em 71, a música é mais que um sucesso, é um manifesto muito importante sobre questões sociais e humanas. Deixe-se levar pela voz única de Marvin Gaye.

0: Você ouviu What's Going On com Marvin Gaye.
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3: 4:01, boa tarde.
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6: A Prefeitura de Descalvado emitiu um alerta sobre o horário da coleta de lixo domiciliar. O serviço começa todos os dias às 7 horas da manhã e por isso os moradores devem colocar os sacos de lixo na calçada antes desse horário. A orientação é importante para evitar que o caminhão passe e o material fique para a próxima coleta. A pasta reforça que os resíduos também devem estar bem sacados e fechados.

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2: Conecta, a FM dos melhores ouvintes. Ótima segunda-feira para você. Hoje, dia 27 de julho de 2026. A partir de agora, Arthur Carvalho e mais uma edição do Top Conecta, sempre com o melhor da música e muita informação para você. Para começar, tem Noel Gallagher's High Flying Birds, Open the Door, See What You Find.

0: Conecta FM, você conferiu no Top Conecta Player, Baby Comeback, Zélia Duncan, Quase Sem Querer e Rihanna.
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0: Conecta FM, uma ótima tarde. No Top Conecta, The Police. Every little thing she does is magic.

0: Connect FM no Top Conecta, você conferiu Taron Egerton, I'm Still Standing, The Corrs, Runaway e Clapton, Just a Ghost.
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0: Conecta FM, uma ótima tarde. No Top Conecta, Stacey Letzel, Jump to the Beat.

0: Connect FM fechando a primeira hora do Top Conecta com Clean Bandit, também Pilot, Canada e Incognito, Don't You Worry About A Thing.
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2: 5:03. Eu disse 5:03.
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0: Conecta, a FM dos melhores ouvintes. No Top Conecta, Motiba.

0: Conecta FM no Top Conecta, você conferiu 12, Together, Guilherme Arantes e Christopher, When I Get Old. 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
0: Conecta a FM dos melhores ouvintes. Sam Smith, Dancing with a Stranger.

0: Conecta FM no Top Conecta, sempre o melhor da música para você. James Bay, Hold Back the River, Creedence e também Robin Schulz, I'll Be There.
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0: Conecta FM, uma ótima tarde. No Top Conecta, John Legend, PDA. 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

0: Maniac, Michael Sambello.
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5: Conecta, a FM dos melhores ouvintes. Uma ótima noite. Continua o Top Conecta com Ephraim Lewis.

0: Conect FM no Top Conecta você conferiu Bruce Springsteen, Night Shift, também Djavan e Bryan Ferry, Slave to Love. 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
2: Conecta FM, uma ótima noite. Continua o Top Conecta, trazendo agora The Communards, Don't Leave Me This Way.

0: Conecta FM no Top Conecta, fechando mais uma sequência. Sophie Ellis Bextor, Don't Stop, Billie Eilish e também Sarah McLachlan.
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2: O contrato de Vinícius Júnior com o Real Madrid termina no dia 30 de junho de 2027, mas as partes ainda não chegaram a um acordo para a renovação. O Arsenal monitora a situação, mas só vai avançar para uma negociação caso Vinícius Júnior decida mesmo não renovar com o Real. Só que o presidente do clube, Florentino Pérez, fixou o valor de 160 milhões de euros, quase R$1 bilhão, para abrir conversas sobre uma venda.
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1: Conecta FM, uma ótima noite. No Top Conecta, Joe Cocker, Unchain My Heart.
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0: Conecta FM fechando mais uma hora do Top Conecta Journey, Don't Stop Believing, George Ezra e Top Loader, Dancing in the Moonlight. Caroline Arruda trazendo as principais dicas para a sua agenda cultural.
1: Boa noite, Arthur. Mais uma semana começando e com muita coisa boa na agenda de hoje, viu? Humor sem filtro, histórias do cotidiano e muita interação com a plateia, essa é a proposta da A Série B. Novo espetáculo de Di Lopes e Márcio Donato, que chega ao Teatro Oficina do Estudante Iguatemi, em Campinas, nessa sexta-feira, dia 31, às 21h. Além do stand-up, a apresentação termina com o quadro Terapia, um bate-papo descontraído em clima de mesa de bar. Para garantir o seu lugar, basta acessar o site ingressodigital.com.
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3: Sete em ponto. Boa noite.
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8: Em Porto Ferreira, agora, 16 graus.
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3: Conecta a FM dos melhores ouvintes. Uma ótima noite. No Top Conecta, Christopher Cross, Ride Like the Wind.

0: Conect FM no Top Conecta The Whispers and The Beat Goes On, One Direction e também Rick Martin. E agora você confere Kid Abelha, Teletema. Caroline Arruda trazendo as principais dicas para a sua agenda cultural. Boa noite.
1: E para quem aprecia a beleza e a elegância do balé clássico, fica a dica. Nessa terça e quarta-feira, às 8 da noite, o Teatro Claro Mais, em São Paulo, recebe o espetáculo Gala Concert, The Moscow Ballet. A apresentação será conduzida pela premiada bailarina Oksana Bondareva, em um elenco de solistas europeus, com trechos de grandes clássicos do balé mundial. É uma oportunidade de conferir um espetáculo marcado por técnica, delicadeza e emoção. Os ingressos estão à venda em uhu.com.
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0: Conecta FM fechando mais uma sequência do Top Conecta com Mihail, Who Are You? Com a participação de Eric Chase, Bruce Hornsby, The Way It Is e Sixpence on the Richer, There She Goes. E agora, Caroline Arruda, mais uma vez, traz as dicas culturais. Boa noite, Caru!
1: 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Nos dias 31 de julho e 1 de agosto, o cantor sobe ao palco do The Cavern Club com o espetáculo Piano e Voz. Em um formato mais intimista, o show reúne grandes sucessos, como Planeta Água, Meu Mundo e

0: histórias e toda a sensibilidade de um dos maiores compositores da música brasileira. Para não perder, basta acessar o site ticketmaster.com.br.
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4: 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No Top Conecta, George Michael.

0: Conect FM, no Top Conecta, você conferiu Vanessa Rangel, Paul Pitt, Donald Fagen e James Blunt. As principais dicas culturais com Caroline Arruda. Boa noite.
1: Encerrando nossas dicas de hoje, no dia 2 de agosto, o Teatro B32 em São Paulo recebe uma verdadeira imersão no universo de Beethoven. O espetáculo Diálogos com Beethoven une música ao vivo, filosofia e história para relevar diferentes dimensões da vida e da obra de um dos maiores compositores de todos os tempos. Conduzida pelo pianista Álvaro Siviero e pelo filósofo Vitor Salles Pinheiro, a apresentação também conta com a leitura de cartas deixadas pelo alemão. Os ingressos estão disponíveis no site teatrob32.com.br.
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0: Conect FM, essa foi mais uma edição do Top Conecta. Fechando com Avi Kaplan, I Can't Lie, The Pointer Sisters, He So Shy e Damiano David, Next Summer. Pra você, uma ótima noite. Na sequência, você fica com Canto de Todos os Cantos, com Mônica Braga e Gisele Vequim.
1: Oito horas e dois minutos.
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1: Em Porto Ferreira, agora 16 graus.
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5: Seja bem-vindo, está começando mais uma edição do Canto de Todos os Cantos pela Conecta FM.
6: Prepara o coração e embarque com a gente em uma viagem sem precisar sair do lugar.
5: A cada programa, você vai descobrir novos destinos, conhecer culturas fascinantes e histórias que unem povos de todos os cantos do planeta.
6: Então aumenta o volume e vem com a gente, porque o mundo inteiro cabe aqui, ó, no ar, no canto de todos os cantos.
5: Nicarágua, país da América Central com cerca de 6,9 milhões de habitantes, limitado por Honduras e Costa Rica. Sua capital é Manágua. O país é conhecido como a terra dos lagos e vulcões, oferecendo belezas naturais, mas enfrenta um rígido regime autoritário.
6: E para essa viagem, escolhemos começar com Coldplay. Viva la vida!

0: Canto de Todos os Cantos continua. Situada entre o Oceano Pacífico e o Mar do Caribe, é um país da América Central conhecido pelas impressionantes paisagens. O vasto Lago Manágua e o famoso estratovulcão Momotombo ficam ao norte da capital Manágua.
1: Ao sul está localizada Granada, conhecida pela arquitetura colonial espanhola e por um arquipélago de ilhotas navegáveis e ricas em pássaros tropicais.
0: O primeiro europeu a visitar o território da Nicarágua foi Cristóvão Colombo, que chegou aqui durante a sua quarta expedição. Cerca de 30% da população do país hoje vive na capital Manágua.
1: Na maioria das cidades da Nicarágua, as paredes de todos os edifícios são pintadas com grafite, às vezes muito pitoresco. E as autoridades da cidade deram total liberdade aos artistas de rua, permitindo oficialmente que pintassem a cidade com as suas obras.
0: Desde 2007, o país é governado por Daniel Ortega, que consolidou um poder absoluto. O governo tem endurecido o controle político e o próprio presidente declarou o fim das eleições no país, isolando a oposição.
1: Viagem e música é uma ótima combinação. Então aumenta o volume. Olivia Rodrigo, Driver's License.

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1: Como é bom desbravar novos lugares, canto de todos os cantos. O idioma oficial da Nicarágua é o espanhol, mas a rica herança multiétnica do lado caribenho faz com que o inglês crioulo, miskito e outras línguas nativas também sejam falados.
2: A religião predominante é a católica, seguida por denominações evangélicas também.
1: É uma das nações mais pobres do continente americano. O custo de vida é relativamente baixo, o que atrai visitantes, mas os serviços públicos são limitados e a economia depende fortemente da agroexportação e de remessas do exterior.
2: O turismo é focado na rica herança colonial e na natureza exuberante. Granada é famosa pela arquitetura colonial espanhola e Lyon é conhecida por suas revoluções e grandes catedrais.
1: Para os aventureiros, há passeios pelos vulcões ativos, como Cerro Negro, onde se pratica o vulcano boarding e também uma saia, e as caminhadas no Grande Lago Nicarágua.
2: Já para quem curte o litoral, San Juan del Sur, no Pacífico, é o ponto alto para o surf, para a vida noturna, enquanto as Coney Islands oferecem um ambiente caribenho paradisíaco.
1: E um lugar como este, só mesmo com música boa. Shape FU com Ed

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1: No meio do lago Nicarágua fica a ilha Ometepe, que é a maior ilha do mundo em lago de água doce, formada por dois vulcões, o Concepción e o Madeiras.
2: O lago Nicarágua, ou Mar Dulce, é um dos únicos ambientes de água doce que abriga a espécie de tubarão-touro, que consegue nadar do mar até o lago pelo rio San Juan.
1: O país é largo da reserva natural Bossawas, que é a segunda maior floresta do continente americano, ficando atrás, é claro, da Amazônia.
2: O prato nacional é o galo-pinto, que é uma mistura de arroz e feijão. Mas a iguaria mais tradicional é o nacatamal, uma massa de milho recheada com carne e vegetais, cozida e servida em folhas de bananeira.
1: Melhor época para se visitar a Nicarágua é na estação seca, que vai de novembro até abril, e é a mais recomendada também para visitar o país.
2: Nicarágua, um destino onde a força dos vulcões encontra a tranquilidade dos grandes lagos e a alegria de sua gente. Espero que você tenha gostado. E nos despedimos ao som de David Guetta com Titanium.

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2: Em um lugar paradisíaco, com praias lindas, muita história e muita cultura.
3: Guatemala, localizada na América Central, faz limites com México, Belize, Honduras e El Salvador, além de ser banhado pelo Oceano Pacífico e Oceano Atlântico, o Mar do Caribe.
2: Destino turístico ainda pouco explorado, mas que reserva atrações incríveis e tem grande potencial para atrair cada vez mais pessoas ao país. É exótico, tem cidades belíssimas e muito a conhecer da cultura local.
3: Com uma natureza exuberante, repleta de vulcões, lagos, bosques, sítios arqueológicos e ruínas da civilização maia, conta com paisagem de tirar o fôlego e tudo isso à beira do Mar do Caribe.
2: Que tem praias com areia branca, mas no entanto, aquelas viradas pro Oceano Pacífico têm areias pretas. Uma das mais famosas é a Reserva de Monterrico, que tem um belo cenário devido ao contraste com a água cristalina. O motivo da areia preta são as cinzas vulcânicas.
3: Entre mar, montanhas e vulcões, que tal música? Marshmello e Jonas Brothers com Live Before You Love Me. Aumente o som.

0: O país possui território sujeito a terremotos e é cortado por duas cordilheiras, a Serra Madre e a Serra do Cutiumanês, com picos e vulcões que ultrapassam 4.000 metros de altitude.
1: Foi o principal centro da civilização maia, uma nação marcada pela oposição entre os indígenas de origem maia, quase metade dos habitantes, que exercem forte influência na cultura nacional, e a elite de origem espanhola, que controla a produção econômica e o poder político no país.
0: No litoral do Pacífico e no Atlântico, existem planícies costeiras nas quais se desenvolve a atividade agrícola com base em culturas tropicais de exportação, como o café, o açúcar, a banana. O setor industrial guatemalteco é maior entre as nações centro-americanas.
1: A natureza tropical da Guatemala é uma das mais diversificadas, com grande biodiversidade e variedade de recursos naturais. São muitas espécies de plantas e animais, como o pássaro quetzal, considerado um símbolo nacional.
0: Guatemala, país que encanta pela diversidade, pela beleza. Então, eu vou pedir uma música, hein? Mark Ronson, Bruno Mars, Uptown Funk.

0: Guatemala. A cidade tem um turismo internacional forte, segura para os viajantes, com muitos hotéis e restaurantes, inclusive de luxo. Isso faz com que seja o principal destino de quem visita a Guatemala.
1: O idioma oficial aqui é o espanhol. E é também muito comum ouvir o inglês, por ser uma língua considerada universal. Entretanto, o país conta com 21 idiomas indígenas, herdados das comunidades maias, além dos dialetos garifuna e tinca.
0: A culinária local é uma das mais complexas e saborosas da América Central, reconhecida por ser uma das mais deliciosas e variadas.
1: São diversos pratos típicos e especiarias que retratam muito dos costumes locais, como fiambre, que é tradicional em novembro e é preparado com carnes frias, embutidos e legumes em conserva.
0: O milho louco, bastante tradicional. As espigas são grelhadas e cobertas com ketchup, maionese e queijo.
1: Os frijoles são uma versão guatemalteca do feijão preto frito. Os grãos são esmagados em uma pasta bem grossa e costuma ser servido no café da manhã.
0: Carne fria é uma versão do bolo de carne no meio com um ovo cozido. O prato costuma ser consumido com pão.
1: E a tradicional sopa maia, feita com peru, tomate, pimenta, cravo, hortelã, canela, pimenta jamaicana e coentro.
0: Culinária rica em sabores, tradições e música vibrante. Aqui você confere Bruno Mars. Baby squirrel use a sexy motherfucker.

0: seguimos viagem trazendo algumas curiosidades. A famosa rede de café, a Starbucks, compra boa parte dos seus produtos de produtores de Antigua.
1: Por isso, é provável que você já tenha tomado a bebida guatemalteca, mesmo sem saber. Afinal, os grãos são distribuídos para todas as lojas do mundo.
0: O café instantâneo foi inventado na Guatemala em 1906. O químico inglês George Washington morava no país e fundou a marca Red & Coffee.
1: Outra curiosidade é o aplicativo de idiomas Duolingo. Foi criado por Luiz Fonon, guatemalteco empreendedor e professor. Ele também fundou o Recaptcha, uma companhia vendida para o Google em 2009. Ou seja, ele criou o Captcha, o validador que confirma que você não é um robô.
0: Para visitar a Guatemala a turismo por até 90 dias, os brasileiros não precisam de visto. Mas você deve apresentar um passaporte com validade mínima de 6 meses, bilhete aéreo de ida e volta, comprovante de hospedagem, certificado internacional de vacinação contra a febre amarela também.
1: E boa viagem ao som de Post Malone com Circles.

0: E acabamos de aterrissar em Honduras, descoberta em 1502 pelo espanhol Cristóvão Colombo. Ficou sob o domínio da Espanha até 1821 e no período de 1824 a 1838 fez parte da República Federal das Províncias Unidas da América Central, ao lado da Guatemala, El Salvador, Nicarágua e Costa Rica. A língua oficial, claro, é o espanhol.
1: País da América Central, limitado ao norte pelo Mar do Caribe e ao sul pelo Oceano Pacífico, com 10,8 milhões de habitantes e uma economia baseada no setor primário.
0: Honduras oferece um contraste perfeito entre praias caribenhas e história maia. Águas cristalinas de Roatán, antigas ruínas de Copán, que é um patrimônio da Unesco, florestas tropicais e corredeiras do Parque Nacional Pico Bonito.
1: Diferente de seus vizinhos, Honduras não possui nenhum vulcão em atividade. É realmente uma exceção notável na região. Ele é considerado o único país da América Central continental que não possui vulcões ativos. O território hondurenho abriga apenas vulcões extintos ou adormecidos.
0: O país possui os maiores recifes de corais vivos do mundo, parte do sistema mesoamericano, sendo a ilha de Roatán um dos destinos mais famosos do globo para mergulhar. Que delícia!
1: Conhecer Honduras é explorar suas belezas naturais, mas sempre com a energia da boa música, Martin Garrix e Ed Sheeran.

0: Conecta FM e o canto de todos os cantos. A cultura de Honduras é uma rica fusão de tradições indígenas, como as maias e as lencas, africanas, como o povo garífuna, e espanholas.
1: A economia hondurenha se baseia principalmente na agricultura, sobretudo na produção e exportação de banana, café, palma azeiteira e camarões. Além disso, produz milho, sorgo, feijão, arroz, abacaxi, tabaco, melão cantaloupe, cítricos e batatas.
0: Honduras possui uma culinária farta e muito saborosa. O prato mais famoso do país é a tortilha grossa de farinha de trigo, recheada com purê de feijão frito, queijo ralado, manteiga. E ali você pode optar também por ovos e abacate.
1: Os pratos típicos são combinações de carnes grelhadas, arroz, feijão vermelho e tajadas, que é a banana da terra frita.
0: E ainda tem a sopa de mondongo e a sopa de caracol. São muito populares e elas são preparadas com vegetais e muitas vezes com leite de coco na região litorânea.
1: Culinária saborosa e os ritmos vibrantes tornam a cultura de Honduras ainda mais especial. Volume no máximo. Dua Lipa, Don't Start Now.

0: uma curiosidade, tá? Em 1969, após os jogos de classificação para a Copa do Mundo, a tensão política entre Honduras e El Salvador escalou para um conflito militar de 4 dias, que ficou conhecido mundialmente como a Guerra do Futebol.
1: A religião predominante em Honduras é o cristianismo, com a sociedade dividida principalmente entre católicos e evangélicos.
0: Historicamente, de maioria católica, o país tem visto um crescimento expressivo de igrejas protestantes nas últimas décadas, que representa cerca de 43% da população, enquanto os católicos somam ali cerca de 38%.
1: Honduras possui um clima tropical com temperaturas médias anuais de 27 a 32 graus. O país é dividido em duas estações principais: a seca, que é o verão, de novembro a abril, ideal para viagens, e a chuvosa, que vai de maio a outubro, caracterizada por maior umidade e chuvas frequentes.
0: O clima tropical de Honduras favorece uma boa qualidade musical. Bora aumentar esse volume para ouvir Michael Jackson, Smooth Criminal.

0: o certificado internacional de vacina contra a febre amarela, e essa vacina tem que ter sido realizada pelo menos 10 dias antes do embarque.
1: Há 5 companhias aéreas que vão do Brasil para Honduras. A rota mais procurada é do Aeroporto Internacional de Brasília, o presidente Juscelino Kubitschek. Em média, este voo leva de 13 horas e 25 minutos só de ida e custa aproximadamente R$ 6.115 para o trajeto de ida e volta.
0: E encerramos a nossa viagem ao som de Lila Ravas, a Say a Little Prayer. Foi muito bom viajar com você. Muito obrigada pela companhia. Até a próxima.
1: Ah, foi um prazer conhecer um pouco mais sobre a cultura e as curiosidades desses países. Agradecemos a sua companhia e nos encontramos no próximo Canto de Todos os Cantos. Valeu, Gi!

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